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0: 9:02. 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
0: 9:19. 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
7: 9h34.
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5: 9h46.
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0: 9:51.
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1: Minuto da Inclusão.
2: Olá, Brasil. Existem diversas palavras e expressões incorretas referentes às pessoas com deficiência, que, na verdade, traduzem preconceitos presentes na sociedade. Inválido, paralítico, excepcional ou portador de necessidades especiais são alguns exemplos usados ao longo da história e ainda hoje muito difundidos. Esses termos indicam ideias erradas, pois estão relacionados com as noções de incapacidade, ineficiência e dependência. A expressão correta é pessoa com deficiência, ou seja, primeiro vem a pessoa e depois sua deficiência, que representa uma condição também determinada pelo meio econômico e social no qual a pessoa está inserida. Assim, quanto mais acessível for o ambiente social, menor é a limitação da pessoa. Portanto, vamos usar e divulgar o termo correto e o seu significado, e com isso, combater o preconceito. Tuca Munhoz para o Minuto da Inclusão.
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0: 10:04. 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
6: 10:17. 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
1: Minuto da Inclusão.
2: Olá, Brasil. Existem diversas palavras e expressões incorretas referentes às pessoas com deficiência, que, na verdade, traduzem preconceitos presentes na sociedade. Inválido, paralítico, excepcional ou portador de necessidades especiais são alguns exemplos usados ao longo da história e ainda hoje muito difundidos. Esses termos indicam ideias erradas, pois estão relacionados com as noções de incapacidade, ineficiência e dependência. A expressão correta é pessoa com deficiência, ou seja, primeiro vem a pessoa e depois sua deficiência, que representa uma condição também determinada pelo meio econômico e social no qual a pessoa está inserida. Assim, quanto mais acessível for o ambiente social, menor é a limitação da pessoa. Portanto, vamos usar e divulgar o termo correto e o seu significado, e com isso, combater o preconceito. Tuca Munhoz para o Minuto da Inclusão.
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5: 10h34.
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3: 10h46.
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10: 11:04. 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
8: 11:16.
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8: 11:32.

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5: 11:47.
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8: 12:01.
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0: Meia-noite 17. 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
7: 12:35.
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0: 12:50. 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

0: 1 e 2.
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8: 1:20. 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
5: 1:32.
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0: 1h45. 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
0: 1h46. 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
6: 2:04. 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
0: 2:18. 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
10: 2h35.
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2: Olá, Brasil. Existem diversas palavras e expressões incorretas referentes às pessoas com deficiência, que, na verdade, traduzem preconceitos presentes na sociedade. Inválido, paralítico, excepcional ou portador de necessidades especiais são alguns exemplos usados ao longo da história e ainda hoje muito difundidos.

0: confundidos. Esses termos indicam ideias erradas, pois estão relacionados com as noções de incapacidade, ineficiência e dependência. A expressão correta é pessoa com deficiência, ou seja, primeiro vem a pessoa e depois sua deficiência, que representa uma condição também determinada pelo meio econômico e social no qual a pessoa está inserida. Assim, quanto mais acessível for o ambiente social, menor é a limitação da pessoa. Portanto, vamos usar e divulgar o termo correto e o seu significado, e com isso, combater o preconceito. Tuca Munhoz para o Minuto da Inclusão.
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7: 2h51.
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10: 3:07. 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
7: 3:19.

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0: 3:36. 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
8: 3h48.
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1: Minuto da Inclusão.
2: Olá, Brasil. Existem diversas palavras e expressões incorretas referentes às pessoas com deficiência, que, na verdade, traduzem preconceitos presentes na sociedade. Inválido, paralítico, excepcional ou portador de necessidades especiais são alguns exemplos usados ao longo da história e ainda hoje muito difundidos. Esses termos indicam ideias erradas, pois estão relacionados com as noções de incapacidade, ineficiência e dependência. A expressão correta é pessoa com deficiência, ou seja, primeiro vem a pessoa e depois sua deficiência, que representa uma condição também determinada pelo meio econômico e social no qual a pessoa está inserida. Assim, quanto mais acessível for o ambiente social, menor é a limitação da pessoa. Portanto, vamos usar e divulgar o termo correto e o seu significado, e com isso, combater o preconceito. Tuca Munhoz para o Minuto da Inclusão.
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5: 4:04.
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9: 4:19.
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0: 4:33. 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
7: 4h48.
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0: 5:03. 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
5: 5:17.
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1: 5:21. E a gente continua falando de amor. 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
0: 5h35. 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
10: 5:51.

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8: 6:04.
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7: 6h35.
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0: 6h50. 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
2: 6:54.

0: Meu amigo Chico Leon, que alegria estar aqui com o mestre da canção.
1: Carlos, eu sou um privilegiado de encontrar-me com você nessa canção. 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
1: Minuto da Inclusão.
2: Olá, Brasil. Existem diversas palavras e expressões incorretas referentes às pessoas com deficiência, que, na verdade, traduzem preconceitos presentes na sociedade. Inválido, paralítico, excepcional ou portador de necessidades especiais são alguns exemplos usados ao longo da história e ainda hoje muito difundidos. Esses termos indicam ideias erradas, pois estão relacionados com as noções de incapacidade, ineficiência e dependência. A expressão correta é pessoa com deficiência, ou seja, primeiro vem a pessoa e depois sua deficiência, que representa uma condição também determinada pelo meio econômico e social no qual a pessoa está inserida. Assim, quanto mais acessível for o ambiente social, menor é a limitação da pessoa. Portanto, vamos usar e divulgar o termo correto e o seu significado, e com isso, combater o preconceito. Tuca Munhoz para o Minuto da Inclusão.
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0: 7:04. 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
1: 7 e 8.

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9: 7:18. 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
2: 7h32. 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
10: 7h48. 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
2: 8 horas.
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4: Olá, estamos começando mais um Jornal da Assembleia. Confira na edição de hoje. Deputado denuncia lixo e ratos dentro do Hospital Santa Catarina. Rio Grande do Norte vai realizar a primeira cirurgia de redesignação de gênero. 65% dos participantes da Prova Nacional Docente 2025 são proficientes. Eu sou Carlos Henrique Góes e trago essas e outras notícias agora.
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4: Durante a sessão plenária, deputado denuncia lixo e roedores dentro do Hospital Santa Catarina, na Zona Norte de Natal. Detalhes com a repórter Cleide Villanova.
5: No momento dos oradores, na sessão plenária desta quinta-feira, na Assembleia Legislativa, o deputado estadual Gustavo Carvalho abordou o tema da saúde pública e informou sobre o estado do Hospital Santa Catarina, em Natal, após a realização de uma visita à estrutura hospitalar. De acordo com Gustavo, foram encontrados lixo e ratos dentro do hospital, o que ele classificou como abandono aos pacientes, incompatível com o que se espera de uma unidade de saúde.
6: É lamentável ter que chegar a este plenário e dizer o que nós vimos no hospital. Nós vimos lixo, nós vimos abandono, nós vimos depoimentos de alguns que estavam lá internados sobre a passagem de ratos pelos corredores. Nós vimos um retrato doloroso de abandono, mas de abandono mesmo, um cenário hostil, incompatível com aquilo que se espera de um equipamento público de saúde. Infelizmente, o hospital é um hospital da rede pública e atende aqueles que não têm plano de saúde, que são carentes, que são pobres, e talvez por isso não tenham a atenção merecida por este governo. Eu chego aqui mais uma vez indignado, e nós estamos falando de um hospital, um lugar onde as pessoas chegam fragilizadas para serem acolhidas, para serem bem recebidas, buscando cura e dignidade. Mas não é isso que estão encontrando.
5: Nelter Queiroz também usou a tribuna no momento dos oradores para solicitar ao governo do estado e à Secretaria Estadual de Saúde a disponibilização de um carro fumacê para a comunidade de Barra de Santana, no município de Jucurutu.
7: Pediu ao governo do estado, à Secretaria de Saúde do estado, a urgência urgentíssima de mandar para Barra de Santana, que o prefeito já fez pedido, o vereador também Jubir e os demais vereadores, o carro fumacê para combater o mosquito Aedes aegypti na Nova Barra de Santana, onde está acontecendo muitas pessoas com dengue, chikungunya e outras doenças. Então, esse pedido é merecido que chegue na Nova Barra de Santana urgente esse apoio do governo do estado através da Secretaria de Saúde do estado, e faço um apelo à governadora Fátima que determine essa urgência que a população também me pediu.
5: Cleide Villanova para o Jornal da Assembleia.
4: O Rio Grande do Norte vai realizar pela primeira vez cirurgia de redesignação de gênero. A informação foi confirmada pela coordenadora da Diversidade Sexual e de Gênero da Secretaria de Mulheres, Juventude, Igualdade Racial e Direitos Humanos do Rio Grande do Norte, Rebeca de França. Segundo ela, os procedimentos serão realizados em Natal em duas mulheres trans, fato que marca um avanço no atendimento especializado à população trans no estado. Atualmente, apenas Rio Grande do Sul, Goiás, Rio de Janeiro, Pernambuco e São Paulo realizam essa modalidade de procedimento. O Rio Grande do Norte passa a integrar o grupo de estados que possuem profissionais capacitados para atender pessoas trans que buscam adequação corporal e melhor qualidade de vida. Apesar do avanço, as cirurgias ainda não são oferecidas pelo Sistema Único de Saúde aqui no estado. De acordo com a Secretaria de Diversidade, alguns planos de saúde já cobrem o procedimento em situações específicas. A expectativa é que a iniciativa fortaleça a assistência especializada e amplie o debate sobre saúde e inclusão da população trans no Rio Grande do Norte. 65% dos participantes da Prova Nacional Docente 2025 são proficientes. Saiba mais com Bárbara Freire.
2: 65% dos participantes da primeira edição da Prova Nacional Docente, aplicada em 2025, são proficientes, revela o Ministério da Educação. O índice foi calculado com base no desempenho dos participantes na prova. A PNAD é um exame anual do Ministério da Educação que faz parte do programa Mais Professores para o Brasil, anunciado em 2025. A avaliação foi criada na intenção de avaliar a qualidade da formação oferecida em licenciaturas. Outra meta é estimular a realização de concursos públicos e induzir o aumento de professores nas redes públicas de ensino, enquanto unifica os processos seletivos de profissionais qualificados. Dentre as áreas avaliadas, os profissionais de ciências humanas tiveram maior desempenho, enquanto aqueles de matemática tiveram menor índice de proficiência. Bárbara Freire para o Jornal da Assembleia.
4: A seguir você confere. Parlamentar defende a instalação de indústrias do setor de minério no Rio Grande do Norte. Fiocruz vai produzir remédio de alto custo contra a esclerose. 85% das famílias de Natal fecharam 2025 com dívidas.
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4: Durante sessão plenária, parlamentar defende a instalação de indústrias do setor do minério no Rio Grande do Norte. Detalhes com a repórter Cleide Villanova.
5: O município de Carnaúba dos Dantas, no Seridó Potiguar, integra uma região com grande potencial para a extração de elementos de terras raras, que são elementos químicos encontrados na natureza, geralmente misturados a outros minérios e de difícil extração. Mapeamentos geológicos identificaram depósitos estratégicos no município de Carnaúba dos Dantas, importantes na cadeia de minerais fundamentais para a transição energética. O deputado estadual Hermano Moraes pontuou o assunto em plenário, afirmando que o subsolo rico em minérios, como nióbio e lítio, tem ajudado no processo de desenvolvimento do Rio Grande do Norte, mas defendeu a interiorização instalação de indústrias para que o Estado deixe de ser apenas exportador destes minérios.
6: Pouca gente sabe que quando se fala hoje em terras raras, é motivo da ambição do mundo inteiro, das grandes potências, o que é motivo até de preocupação para guerras. Pois bem, no Rio Grande do Norte, nós temos terras raras também. Nós temos identificado em Carnaúba dos Dantas, por exemplo, a ocorrência de nióbio, de tântalo. Temos lá também o lítio. Nós temos urânio, uma prova de que a mineração no Rio Grande do Norte, ou seja, o nosso subsolo é muito rico e tem ajudado não só a produzir riquezas, mas também tem ajudado no processo de desenvolvimento do Rio Grande do Norte. É bem verdade que nós precisamos instalar indústrias que possam aqui beneficiar também esses minérios, para que o Rio Grande do Norte não seja apenas um espaço de extração de minérios a serem transportados para outros estados, para outros países, quando isso poderia e poderá acontecer no Rio Grande do Norte. Por isso, defendemos a interiorização e a instalação de mais indústrias, inclusive nesse quesito, indústrias dedicadas à mineração, porque os resultados já aconteciam e agora estão sendo incrementados. Nós já tínhamos petróleo, gás, nós tínhamos o tungstênio, inclusive, principalmente lá no município de Quais Novos. Agora, verificando aqui os dados da Agência Nacional de Mineração, nós tivemos já um resultado expressivo nesses primeiros meses do ano de royalties da mineração, capitaneados principalmente pela exploração de ouro lá em Quais Novos.
5: Cleide Villanova para o Jornal da Assembleia.
4: Fiocruz vai produzir remédio de alto custo contra a esclerose. Bárbara Freire.
7: O medicamento de alto custo, cladribina oral, que já é distribuído pelo SUS a pacientes com esclerose múltipla, vai passar a ser produzido no Brasil pela Fundação Oswaldo Cruz, a Fiocruz. Com isso, os custos de aquisição devem cair, permitindo que mais pacientes recebam a medicação. Sob o nome

0: nome comercial Maven Clade, a medicação foi incorporada ao SUS em 2023 para o uso de pacientes com esclerose múltipla, remitente recorrente, altamente ativa, ou seja, que apresentam surtos frequentes ou progressão rápida da doença, apesar de já utilizarem a terapia de base. Atualmente, o custo médio do tratamento para cada paciente é de quase R$ 140 mil em 5 anos. A estimativa é de que cerca de 3,2 mil pessoas apresentem a doença com alta atividade no país. No entanto, mais de 30 mil brasileiros convivem com a esclerose múltipla do tipo remitente recorrente, o mais comum caracterizado por episódios de surtos intercalados com períodos de remissão. A esclerose múltipla é uma doença crônica degenerativa que afeta o cérebro e a medula espinhal. Em algumas pessoas, as consequências podem ser bastante severas, como cegueira, paralisia e perda das funções cognitivas. Bárbara Freire para o Jornal da Assembleia.
1: Economia.
2: Cerca de 85% das famílias de Natal fecharam o ano 2025 com dívidas ativas. Foi isso que apontou a radiografia do endividamento de 2026, levantamento divulgado pela Federação do Comércio de Bens, Serviços e Turismo do Estado de São Paulo. Segundo a pesquisa, o percentual de famílias endividadas na capital potiguar superou a média nacional de 80%. O documento indicou ainda que 32% das famílias de Natal, ou seja, cerca de 3 em cada 10, também estão inadimplentes, ou seja, atrasaram alguma conta. Esse número representou uma queda nos últimos anos. Em 2023, eram 56% das famílias e em 2024, 32%. Na pesquisa de 2025, Natal ficou na 10ª posição entre as capitais com mais famílias endividadas, ao lado de Porto Alegre, Curitiba e Cuiabá, que também tiveram um percentual de 85%. As cidades com mais famílias endividadas foram Fortaleza e Belo Horizonte, que atingiram um índice de 90%. A menor foi Belém, com 70%. O levantamento entende como dívida ter compromissos financeiros futuros que devem ser pagos, como as parcelas de cartão de crédito, por exemplo. E entende como inadimplência as contas que já venceram e deixaram de ser pagas, aquelas atrasadas. E como inadimplência as contas que já venceram e deixaram de ser pagas, aquelas atrasadas. A pesquisa aponta que o país tem uma população de 214 milhões de brasileiros e 236 milhões de cartão de crédito.
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2: A previsão do tempo para Natal nesta sexta-feira traz sol com algumas nuvens e chuva passageira durante o dia. À noite o tempo fica firme, a máxima é de 30 e a mínima de 25 graus. Eu sou Carlos Henrique Góes e essas foram as principais notícias de hoje no Jornal da Assembleia. Nós voltamos amanhã às 8 horas com a reprise desta edição. Até lá!
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1: 8:16. 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
2: 8:18.
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5: 8h34.
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0: 8:37.
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7: 8h49.
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7: 9:03.

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4: 9:19. 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
6: 9h34.
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9: 9h46.
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2: Você sabe para que serve a Assembleia Legislativa? Como essa instituição atua e qual seu papel para o Brasil? A Assembleia Legislativa é uma instituição fundamental no sistema democrático brasileiro. Ela é responsável por elaborar, discutir e aprovar leis que afetam diretamente a vida dos cidadãos, abrangendo desde questões locais até temas de interesse nacional. Além disso, a Assembleia também fiscaliza o Poder Executivo, garantindo que as políticas públicas sejam implementadas de forma eficiente e de acordo com o interesse da população. Ou seja, é o lugar onde os representantes do povo se reúnem para debater e decidir os rumos do Estado.
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0: 10:06. 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

0: Bom dia a todas as pessoas, com muito orgulho, mais uma vez dividindo aqui uma sessão. A gente sempre divide, o deputado Hermano, muitas sessões, muitos debates, trabalhamos com temáticas muito próximas, e essa, né, que é a temática que é da minha vida, da minha família, né? Eu tenho meu José também, meu José por adoção, e é para mim uma honra estar aqui com vocês e muita emoção também. Então, neste momento, essa presidência concede a palavra ao excelentíssimo senhor, meu querido parceiro de trabalho, deputado Hermano Moraes, que falará em nome desta Casa Legislativa.
1: Excelentíssima senhora presidente da Mesa dos Trabalhos, deputada estadual Divaneide Basílio, senhora coordenadora de Promoção e Defesa dos Direitos Humanos da Secretaria Estadual das Mulheres, da Juventude, da Igualdade Racial e dos Direitos Humanos, Rosa Mello, neste ato representando a excelentíssima senhora governadora professora Fátima Bezerra, senhora Juliana Almeida Sá de Moraes, representando os homenageados, excelentíssimo senhor coordenador estadual da Infância e da Adolescência, da Infância e da Juventude do TJRN, juiz doutor José Dantas de Paiva, neste ato representando o presidente do Tribunal de Justiça do Estado do Rio Grande do Norte, desembargador Ibaneis Monteiro, excelentíssima senhora procuradora-chefe, procuradora-geral de Justiça adjunta, doutora Juliana Limeira Teixeira, excelentíssimo senhor secretário adjunto municipal da Igualdade Racial, Direitos Humanos, Diversidade, Pessoas Idosas, Pessoas com Deficiência, Tiago Barreto Ramos Tinoco, neste ato representando o excelentíssimo senhor prefeito municipal de Natal, Paulo Eduardo da Costa Freire. Gostaria de cumprimentar a todas as demais autoridades aqui presentes, aos que estão no plenário, que estão aqui nas galerias. Cumprimentar aqui os servidores da casa, que logo mais vão se apresentar aqui com o nosso coral, a quem já agradecemos. Cumprimentar também aqueles que nos acompanham através do sinal da TV, Assembleia e outros meios de comunicação. Senhora presidente, demais presentes, representantes da justiça, das instituições de acolhimento, famílias que adotam, homenageados desta sessão solene, servidores e todos que acompanham esse momento tão especial. Abro aspas. Nenhuma criança deveria crescer esperando apenas ser escolhida. Toda criança merece crescer sendo amada. Fecho aspas. É com esse sentimento que participamos desta sessão solene em alusão à 12ª Semana Estadual da Adoção. Que traz neste ano um tema muito bonito e indicado para reflexão. Amor, a verdadeira fórmula da adoção. Como presidente da Frente Parlamentar em Defesa dos Direitos das Crianças e Adolescentes deste Poder Legislativo, frente da qual participa também a deputada Divaneide Basílio e outros colegas, nós todos os anos colocamos na pauta para discussão, debate, reflexão a questão da adoção. Esse ano fizemos diferente. Aquela audiência pública, sempre importante, ela foi transformada nessa sessão solene, para que este Poder Legislativo pudesse também prestar justas homenagens. Sendo assim, devo registrar que no próximo dia 25 de maio, estaremos celebrando o Dia Nacional da Adoção. Uma data que nos convida não apenas a falar sobre números e processos, mas principalmente sobre amor, pertencimento e esperança. A palavra de Deus nos ensina em Colossenses, capítulo 3, versículo 14, abro aspas, acima de tudo, porém, revistam-se do amor, que é o elo perfeito, fecho aspas. E é exatamente isso que a adoção representa, amor, acolhimento e compromisso com a vida. Respeito ao próximo. A adoção é, antes de tudo,

educação e da proteção da infância. Quero registrar nosso reconhecimento à Coordenadoria Estadual da Infância e à Juventude do Tribunal de Justiça do Rio Grande do Norte, na mesa representada pelo Dr. José Dantas, mas que tem aqui também a presença do Dr. Sérgio Maia, além de uma equipe muito dedicada a quem rendemos as nossas homenagens. Essa coordenadoria tem realizado um importante trabalho em defesa das crianças e adolescentes do nosso Estado. Também homenageamos de forma emblemática, porque muitos outros merecem igual homenagem. Mas nós aqui destacamos instituições, grupos de apoio à adoção, como Abraço Parnamirim, Acalanto Natal e Afeto Mossoró, que acolhem famílias, orientam, fortalecem vínculos e ajudam a transformar vidas através do amor. Nossa homenagem também se estende a algumas pessoas, como a servidora do Tribunal de Justiça, Ana Iacide Almeida Bezerra, como o médico pediatra Francisco Américo Micucci, o juiz titular da primeira vara da infância e da juventude da comarca de Natal, José Dantas de Paiva, a psicóloga Juliana Almeida Sá de Moraes, mãe que adotou recentemente 3 filhos, dando esse belo exemplo. 3 irmãos. Ao promotor de justiça, Dr. Sacha Alves do Amaral, com destacada participação nessa causa, que é uma causa de toda a sociedade. Ao juiz titular da segunda vara da infância e da juventude da comarca de Natal, Dr. Sérgio Roberto Nascimento Maia, também há quase 30 anos dedicado a essa luta juntamente com o Dr. José Dantas. E a professora do Departamento de Psicologia da UFRN, Simone Fernandes de Mello. Pessoas que contribuem diretamente para fortalecer a cultura da adoção no Estado do Rio Grande do Norte. Todos certamente merecedores dessa justa homenagem. Minhas senhoras e meus senhores, precisamos enfrentar desafios importantes no campo da adoção. Um dos maiores deles ainda é superar a escolha baseada apenas na aparência física, idade ou perfil idealizado da criança ou adolescente. Muitas crianças continuam esperando por uma família justamente por não se enquadrar e se encaixar no chamado perfil mais procurado. Crianças mais velhas, adolescentes e grupos de irmãos também sonham em viver em um lar cheio de afeto, cuidado e dignidade. Os dados do Rio Grande do Norte mostram avanços importantes. Em 2025, o Estado registrou crescimento de quase 20% nas adoções, com 77 processos concluídos. Que esse ano seja ainda melhor. Hoje, segundo dados da Coordenadoria Estadual da Infância e Juventude, o Rio Grande do Norte possui 243 crianças e adolescentes acolhidos. Destes, 52 estão aptos à adoção e 48 já se encontram em processo de adoção. Os números também revelam uma realidade que precisa sensibilizar toda a sociedade. Mais de 130 crianças acolhidas fazem parte de grupos de irmãos e mais de 200 têm

0: mais de 2 anos de idade. Isso mostra que ainda existem muitas crianças aguardando, famílias dispostas a enxergar além da idade ou da aparência. E é importante dizer com toda clareza, adoção não é caridade. Adoção é pertencimento, cuidado, construção de uma família, é sobretudo um gesto de amor. Também quero destacar a importância do projeto de lei de número 13/2025, de nossa autoria, subscrito pela deputada Divaneide Basílio, que tramita nas comissões legislativas dessa casa e que representa um avanço importante para as famílias adotantes do nosso Estado. Esperamos ver esse projeto aprovado logo mais. E resisto por dever de justiça que essa importante iniciativa legislativa é fruto dos nossos debates, é fruto também da contribuição e da sugestão encaminhada pela dedicada equipe da Coordenadoria Estadual da Infância e da Juventude, somada à participação das instituições hoje homenageadas. A proposta garante licença parental de 120 dias para casos de adoção ou guarda judicial para fins de adoção, assegurando igualdade entre filhos biológicos e adotados, além de incluir homens adotantes nesse direito. É uma mudança necessária, humana e justa, porque o amor, o cuidado e a responsabilidade com o filho não dependem da forma como essa família foi constituída. Enfim, precisamos acelerar processos com responsabilidade, sempre colocando em primeiro lugar o bem-estar da criança e do adolescente. Encerrando, deixo uma reflexão simples, mas muito verdadeira. Abro aspas. O amor não escolhe cor dos olhos, idade ou aparência. O amor escolhe cuidar. Fecho aspas. Dessa forma, parabenizo a todos que abraçam a causa da adoção e convido os demais a também fazerem o mesmo, porque essa causa é nobre, é sublime e é um gesto, sobretudo, e repito, de amor ao próximo. Deus abençoe a todos e que essa causa continue sensibilizando, avançando e acolhendo, não só no Rio Grande do Norte, mas em todo o Brasil e no mundo. Muito obrigado.
1: Parabéns, deputada Hermano, pelas palavras, né? Tão fortes, tão bonitas, tão simbólicas. E agora eu convido o excelentíssimo senhor deputado Hermano para fazer a entrega da placa, já se posicionar aqui, fazer a entrega da placa ao excelentíssimo senhor coordenador da Infância e da Juventude, do TJ, o nosso querido juiz doutor José Dantas Paiva, também para se posicionar já aqui à frente da mesa dos trabalhos, a senhora secretária executiva da CEIG, Anne Caroline Bezerra, também a senhora coordenadora do Núcleo de Apoio Administrativo da CEIG, Cristina Barbosa, e a senhora coordenadora do Núcleo de Apoio Técnico da CEIG, Quitéria Lustosa, neste ato representando a instituição homenageada, Coordenadoria Estadual da Infância e da Juventude, CEIG, do Tribunal de Justiça do Rio Grande do Norte.

A CIJ é um órgão permanente de assessoria à presidência do Tribunal de Justiça do Rio Grande do Norte. Atua para garantir uma melhor prestação jurisdicional e a defesa dos direitos fundamentais da infância e juventude em todas as comarcas do RN. É coordenada por um juiz e sua equipe é composta por 27 servidores efetivos, 2 terceirizados, 2 estagiários de pós-graduação e 1 estagiário de graduação, divididos entre os 7 foros regionais da infância e juventude.

0: Obrigada. Neste momento, o excelentíssimo senhor deputado Hermano permanece à frente das entregas para fazer a entrega da placa à senhora Ana Yassi de Almeida Bezerra.
1: Ana Yassi, servidora do Tribunal de Justiça há quase 30 anos, com atuação marcada pela dedicação à infância e juventude. Desenvolve um trabalho incansável de atuação comprometida na promoção e defesa dos direitos de crianças e adolescentes.
0: Olha aí a torcida de Ana. E parabéns, doutora Ana, que acabou de dizer que a placa é de todos vocês, viu? Dessa família. Ela disse aqui baixinho, não saiu no microfone, mas eu estou transmitindo aqui a fala dela. Neste momento, o excelentíssimo senhor deputado Hermano continua fazendo as entregas das placas e agora vai ser o senhor doutor Francisco Américo Micucci, a quem eu já quero agradecer, porque também já fui atendida muito bem.
1: Médico pediatra que assiste as crianças expostas ao HIV e faz um trabalho afetivo, acolhedor e de grande relevância para as famílias. No caso das famílias por adoção, ele tem prestado muita assistência todos esses anos, numa escuta acolhedora e elucidativa, o que tem contribuído para desmistificar preconceitos a respeito do HIV e possibilitar que crianças encontrem famílias para adotá-las.
0: Obrigada por tudo, doutor Micucci. O senhor deputado Hermano continua fazendo as entregas e agora a senhora Francimar Fonseca e a senhora Cátia de Jesus receberão neste ato representando o Grupo de Apoio à Adoção Abrace Parnamirim.
1: O Grupo de Apoio à Adoção Abrace Parnamirim atua promovendo o fortalecimento de vínculos familiares e a cultura do acolhimento, consolidando-se como uma ponte de esperança entre crianças e famílias. Seu trabalho é pautado na escuta, orientação e preparação de pretendentes à adoção. Também contribui para desconstruir preconceitos e incentivar a adoção sem rótulos. O grupo desenvolve ações formativas, encontros e debates sobre o direito à convivência familiar.

0: Neste momento, excelentíssimo senhor deputado Hermano entregará a placa à senhora diretora do jurídico, Fernanda Marcelino, e o secretário da diretoria executiva, Marcelo de Cristo, neste ato, representando o grupo de apoio à adoção Acalanto Natal.
1: O Grupo de Apoio à Adoção Acalanto Natal, organização da sociedade civil há quase 30 anos, atua na promoção da cultura da adoção e na defesa do direito de crianças e adolescentes à convivência familiar e comunitária. Referência como Grupo de Apoio à Adoção oferece orientação, formação e atendimento a pretendentes, famílias adotivas e a rede de proteção, desenvolvendo ações de sensibilização e fortalecimento de vínculos, contribuindo para transformar histórias por meio do afeto e do compromisso com a infância.
0: Só emoções, né? Agora, o deputado Hermano fará entrega à placa à senhora Joana D'Arc de Moraes, neste ato representando o grupo de apoio à adoção Afeto Mossoró.
1: O grupo de apoio à adoção Afeto Mossoró. Grupo Afeto de Apoio à Adoção desempenha um papel fundamental na construção e fortalecimento de famílias que se formam pelas vias da adoção, com orientações, trocas de experiências, acolhimento e conscientização sobre adoção legal, segura e para sempre.
0: O deputado Hermano aqui gentilmente se colocou à disposição para fazer a troca comigo, para eu fazer algumas entregas também. Então, ele vai assumir agora, reassumir a presidência dos trabalhos por alguns minutos novamente.

0: Nada mais justo, né? Então já convido a deputada Divaneide Basile a se postar aqui na frente para dar continuidade às homenagens prestadas por esse poder legislativo nessa manhã de hoje. E ela começa não menos com a responsabilidade de entregar a placa ao excelentíssimo senhor juiz doutor José Dantas de Paiva. Aqui.
1: Doutor José Dantas de Paiva é magistrado do Tribunal de Justiça do Estado do Rio Grande do Norte, TJRN, há mais de 30 anos, com destaque para atuação na área da infância e juventude. Referência nacional da defesa dos direitos de crianças e adolescentes, destaca-se pela atuação em turmas relacionadas ao sistema socioeducativo, adoção, primeira infância, escuta protegida e depoimento especial.
0: Convido agora a deputada Divaneide de Basílio, a proceder à entrega da placa à senhora Juliana Almeida Sá de Moraes.
1: Conhecida desde a infância por sua sensibilidade, capacidade de conciliar e acolher todos ao seu redor, características que fizeram dela uma excelente psicóloga e mãe extraordinária. Esse ano, faz 20 anos de união com seu esposo Felipe e há 2 anos chegaram seus filhos pela via da adoção. Os irmãos Mateus, Esmeralda e Flor de Lis, de 15, 10 e 5 anos, respectivamente. Sua vida é guiada por generosidade, força, coragem e pela capacidade de construir laços de amor que vão muito além do sangue.
0: Ah, estão ali, os filhos? Chama. Eu gostaria aqui, quebrando o protocolo, de convidar a família para vir aqui. Família. É justo, né? Família bonita. A deputada Divaneide Basile está dizendo que eu tenho que quebrar 2 vezes o protocolo, que eu devo participar da foto também. Eu vou pedir licença, eu vou...

0: Convido agora para receber também das mãos da deputada Ivana de Basílio a placa em reconhecimento ao belíssimo trabalho que faz o doutor Sasha Alves do Amaral. Gostaria de convidar a sua mãe também, que está aqui prestigiando, para que ela possa compartilhar com o filho esse momento.
1: Sasha Alves do Amaral, natural de Fortaleza, Ceará, onde se formou em Direito no ano 2000 pela Universidade Federal do Ceará. Em 2002, ingressou no Ministério Público do Estado do Rio Grande do Norte. E desde 2011, é promotor da infância em Mossoró. Atualmente, está na coordenação do Centro de Apoio às Promotorias da Infância e Juventude no Estado do Rio Grande do Norte.
0: Gostaria de convidar também a doutora Juliana Limeira. E o doutor Sasha pede também aos integrantes da equipe de apoio também para vir aqui sair na foto.

vou pedir licença à minha querida colega e amiga de Vaneide Basílio para poder fazer a entrega da placa do próximo, que é um contemporâneo, um amigo de longa data, que é o juiz de direito da segunda, titular da segunda vara, doutor Sérgio Roberto Nascimento Maia. Então peço para que ela possa retornar à presidência.

0: O homenageado, Sérgio Roberto Nascimento Maia, há 27 anos, juiz na Vara da Infância, destaca-se pela atuação comprometida na garantia de direitos. Sua trajetória reflete dedicação contínua à justiça e à proteção integral às crianças e adolescentes.
1: Parabéns, doutor Sérgio. E neste momento, o excelentíssimo senhor deputado Hermano fará a entrega da placa à senhora Simone Fernandes de Mello.
0: Professora titular do Departamento de Psicologia da UFRN, é um nome nacionalmente reconhecido na psicologia na área da infância e da juventude. Parceira do TJ e do MP em capacitações para a rede de proteção em relação à violência sexual, a acolhimento e a adoção. Desenvolveu o projeto Acolher, projeto de expansão do Departamento de Psicologia da UFRN, que assiste crianças e adolescentes acolhidos e também presta assistência às famílias e às equipes das unidades de acolhimento institucional.
1: Parabéns, merecida homenagem. Neste momento, feitas homenagens, convidamos o excelentíssimo senhor deputado Hermano para reassumir a presidência dos trabalhos.

Parabenizando mais uma vez a todos os homenageados, convido agora o coral da Assembleia Legislativa, regido pelo maestro Bruno Santos e composto por servidores da Casa, para que eles possam aqui também abrilhantar a nossa sessão solene com uma apresentação cultural.

Bom, muito bom dia a todos presentes. Mais uma vez, deputado, obrigado pelo convite. Somos o Coral da Assembleia Legislativa do Rio Grande do Norte. Temos 22 anos de existência, completados agora dia 26 de abril. Temos um repertório variado, cantamos músicas sacras populares e principalmente música potiguar. E hoje trouxemos duas músicas. Primeira música, música potiguar, música de Nelson Freire, que foi deputado aqui, inclusive foi presidente de 87 a 89, uma música chamada Canção para Natal.

Bom, e para encerrar, gostaríamos de agradecer mais uma vez, deputada Hermana. Estamos sempre à disposição. E trouxemos uma música especial para esse momento tão especial dessa sessão solene. Eu não vou dizer o nome da música, a gente vai começar a cantar e todo mundo vai saber. É a nossa mensagem do coral para vocês que fazem esse trabalho maravilhoso.

Queremos agradecer ao nosso grande maestro, regente do coral, Bruno, e toda essa equipe dedicada que mantém esse coral há 22 anos, né? E agradecer também pela sensibilidade na escolha das músicas, né? Uma louvando Natal e outra homenageando as pessoas, sobretudo. Parabéns, muito obrigado.

dando continuidade à nossa sessão solene, esta presidência, com muita satisfação, concede a palavra ao excelentíssimo senhor juiz doutor José Dantas de Paiva, que falará em nome da Coordenadoria Estadual da Infância e da Juventude do Tribunal de Justiça do Rio Grande do Norte.

momento de alegria, né? De júbilo. Isso é bom. Bom dia a todos, ainda estamos pela manhã. E a minha fala nesse início é de louvar esse momento, inicialmente saudando as autoridades que estão sentadas à mesa, o deputado estadual Hermano Moraes, a quem nós agradecemos esse momento, deputado, que ele é tão importante quanto uma audiência pública, né? Porque nesse momento nós reconhecemos o trabalho de todos aqueles que têm o mesmo objetivo, que é assegurar, garantir, promover um direito fundamental, que é o de ser criado e educado no seio de uma família. Então, muito obrigado por esse momento, por ter nos dado essa oportunidade de trazer essa mensagem para a Assembleia Legislativa e para toda a rede de proteção, sistema de garantia de direitos. Também saudar a coordenadora de Promoção e Defesa dos Direitos Humanos da Secretaria Estadual das Mulheres, da Juventude, da Igualdade Racial e dos Direitos Humanos, a senhora Rosângela Rosa Maria Ferreira de Melo, também presente e sentada à mesa. Representando neste ato a governadora Fátima Bezerra, do estado do Rio Grande do Norte. Também a senhora Juliana Almeida de Sá Moraes, representando aqui, irá falar por todos nós homenageados, e será uma grande honra ouvi-la, né? Juliana Limeira Teixeira, ou melhor, Juliana de Almeida Sá de Moraes. Juliana é a colega do Ministério Público e também é um saúdo agora, Juliana Limeira Teixeira. Não sei se foi do meu tempo do Ministério Público também, né? Mas foi logo depois. E o excelentíssimo senhor secretário adjunto municipal da Igualdade Racial, Direitos Humanos, Diversidade, Pessoas Idosas e Pessoas com Deficiência, Tiago Barreto Ramos Tinoco, neste ato representando o excelentíssimo senhor prefeito municipal de Natal, é o senhor Paulo Eduardo da Costa Freire, Paulinho Freire, né? Uma certa formalidade. E eu estava imaginando ali, sentado também na mesa das autoridades, eu disse, eu devo homenagear alguém. E eu sempre fiquei procurando. Lógico que eu estou aqui representando a Coordenadoria da Infância e da Juventude. Então, primeiro, quem eu devo saudar nesse momento são todos os técnicos que prepararam esse momento. E aqui na torcida, vocês perceberam que tem uma chefe, né? Ana Andréa, ela congrega, ela junta, né? Ela mistura e traz todos para participarem de uma forma bem calorosa, né? Eu não vou citar nomes, mas aqui nós temos Andréa, Tassiana, Carla, Flávia, Joelma, Ana Andréa, Cláudia, Nietzsche, Priscila, Ervila, se eu esqueci alguém, Marisa, da Primeira Vara, Cristiana, Anne e Quitéria, todos fazem parte. Então, eu gostaria de homenageá-los nesse momento, saudando-os, né, todos com uma salva de palmas.

Foram eles e elas que prepararam todo esse momento da 12ª Semana Estadual da Adoção. E nós não poderíamos deixar de saudar também aquelas pessoas para quem nós trabalhamos com amor, né? E aqui eu fiquei imaginando quem nós iríamos saudar nesse momento, representando todas as famílias adotivas. E eu olhei para a Anilã, que está ali sentada, né? Surpresa para ela, filha de Ana Yassi, que foi homenageada, irmã de Haroldo, que está sentado também ali, porque Ana Ilã, eu me recordo do processo de adoção dela, quando Ana Yassi a levava para ficar passeando dentro da vara da infância e juventude, pequenininha ainda, e participando de todos esses processos que nós estamos participando, inclusive dos processos de adoção, dos acolhimentos, dos atendimentos, e ela já estava lá presente, desenhando pequenininha. E quando eu a vejo hoje, uma moça

que se realiza como profissional e como pessoa, nós ficamos felizes. Está aí uma adoção que pode ser considerada, todas são importantes, necessárias e dão certo. São filhos, mas ela para nós é um exemplo. Quando eu a vejo, eu fico feliz, repito. Eu gostaria, Anilan, de quebrar um pouco o protocolo aqui, pedindo permissão ao deputado Hermano Moraes, para que você e Ana Assis estivessem aqui com o Haroldo, seu irmão, para que todos pudessem conhecê-los. Por favor.

Quando eu me lembro que ela corria pequenininha lá dentro do, da vara da infância e juventude, alguém pode imaginar a nossa idade. Faz tempo, tá certo? Nós já estamos aqui só na primeira vara da infância e juventude há mais de 32 anos. Ela não tem essa idade, ela tem bem menos, né? Mas ela é um fruto do nosso trabalho, do trabalho desenvolvido por toda a rede de proteção, pelos técnicos que têm compromisso com a área, e eu quero parabenizar essa família. Parabéns, Ana. Obrigado. Porque a Aniaci, ela também tem uma história. A Aniaci, quando não era ainda servidora do Poder Judiciário, ela representava o acalanto no seu nascedouro. Quando alguém tinha as ideias ainda, ela fazia parte dessas ideias. E eu me recordo que ela foi com Rejane, né, a avó adotiva, né, que está aqui com a família, que, Juliana, que foi homenageada, é a mãe, é a nora, né, de Rejane. Elas chegavam à vara da infância e juventude e querendo criar o projeto Acalanto, e diziam: nós queremos participar, nós queremos formar os pretendentes, nós queremos cadastrar, nós queremos fazer isso, fazer aquilo. E olhava para ele e dizia: ei, pare aí, você quer tomar o lugar do juiz? É. Então, foram momentos ricos, né, de construção. E hoje a gente vê o projeto Acalanto trabalhando de forma eficaz, consolidada, com um grande parceiro. Há dificuldades, porque em todos os ambientes de trabalho sociais há desafios, né? E os desafios existem para que nós possamos crescer e superá-los, naturalmente, especialmente quando se trabalha com o mesmo objetivo. E, no nosso caso, é trabalhar para que a criança tenha todos os seus direitos promovidos. Eles já estão garantidos na lei, mas falta promovê-los. É por isso que a Coordenadoria da Infância e da Juventude, entrando agora como órgão, ela foi pensada e foi criada. Por que a existência da coordenadoria? A coordenadoria foi pensada e criada por recomendação, naturalmente, do CNJ, mas havia por trás disso motivações que vão muito mais além do que uma institucionalização. Era no início de dar apoio, né, aos servidores e aos magistrados. Mas era muito pouco. É necessário, sim, mas nós temos que sair de dentro dos nossos gabinetes e se integrar a uma rede de proteção que existe, que foi criada também pelo Estatuto da Criança e do Adolescente e que não permite que nós trabalhemos sozinhos. Eu disse ontem na audiência pública, lá na Câmara, disse na abertura, que nessa área ninguém pode trabalhar sozinho, né? Sozinhos, nós não somos nada. É uma verdade. Porque quando eu assumi a vara da infância e da juventude, eu vinha de um período pós-Código de Menores, quando o juiz de menor, entre aspas, naquela época, era a autoridade máxima dentro de um sistema. E tudo passava por ele. Né? E nada cresceu. Não foi mais do que além do que o julgamento de um processo. Mas nós teríamos que ampliar a nossa atuação. Mas eu ainda vim com a cultura da universidade, do Código de Menores, que eu trabalhei com o Código de Menores ainda, inclusive como advogado, e também como assessor jurídico da então FEBEM. Quando as pessoas me procuravam na vara da infância e juventude, com algum desafio para vencer, eu dizia: olha, deixe comigo que eu vou resolver, deputado. Aí saía uma pessoa, entrava outra. Eu estou com esse problema. Deixe comigo que eu vou resolver. Aí vinha outra pessoa, expunha o problema, o desafio. Deixe comigo que eu vou resolver. Com pouco tempo, eu percebi que eu estava com um acúmulo de problemas para resolver, de desafios, e não resolvia nenhum. Vou ter que procurar ajuda. E eu saí para procurar ajuda. E essa ajuda está onde? Dentro do sistema de proteção, de garantias. E eu percebi, naturalmente, que o projeto Acalanto era tão importante quanto o Poder Judiciário, quanto o Poder Legislativo, quanto o Poder Executivo, como terceiro setor. É fundamental. E não foi fácil abrir a mente para aceitar a participação como órgão que desenvolve e pensa políticas públicas no meio do poder público.
Não foi fácil. Eu tive que sair do Brasil, fiz uma visita à França à época, e lá o terceiro setor, ele faz parte de toda uma política pública no atendimento social, especialmente atendimento pessoal, social. E aí, quando eu voltei, eu disse ontem na audiência pública, eu fiquei com a cabeça mais arejada. E a Niaci, que até então era uma voluntária do Acalanto, passou a ser servidora, e ela foi o elo de ligação entre o poder público e a sociedade civil organizada. Então, é importante trazer isso, porque é um resgate da história, da importância de se trabalhar de forma articulada, integrada e em forma de cooperação. Se não for assim, nós não iremos a canto nenhum. Sabemos que os setores cresceram, ganharam autonomia financeira e administrativa, que é difícil juntá-los, mas é plenamente possível. Então, é com esse objetivo que nós criamos a coordenadoria, deputado Hermano, e todos os presentes, para que nós pudéssemos também se sentir integrados a esse sistema e pudéssemos também prestar um serviço com mais qualidade. E eu acredito que o reconhecimento hoje da coordenadoria como órgão de promoção e defesa dos direitos fundamentais de crianças e adolescentes é um fruto desse trabalho. Sem querer, Juliana, plagiar da árvore boa, os frutos bons, né? Mas é fruto de todo esse trabalho, que não é feito só pelo juiz, só pelo Ministério Público, só pela Defensoria Pública, o Conselho Tutelar, mas por todos que estão aqui participando desse momento, deputada Divaneide. Então, são momentos importantes como esse que nós temos que trazer e tentar traduzi-lo pelo tema da 12ª Semana da Adoção, né? O amor é a fórmula da adoção, ou a adoção é a fórmula do amor. Que não seja só um sentimento, mas que seja, sim, de fato, uma realidade. Que esse sentimento se transforme em realidade e que se transforme em amor, né? Que não seja algo piego, não só sentimento, mas uma realidade. E a prova disso é a presença aqui da família de Ana e Assi, com a Nilan, com a Haroldo, que mostram que isso é plenamente possível. Que as adoções necessárias de grupos de irmãos, interracial, tardia, que elas sejam também uma realidade. Né? E é que, com essas palavras que eu traduzo, a missão da Coordenadoria da Infância e Juventude, que é vinculada à presidência do Tribunal de Justiça, e dizer que a nossa missão é essa, realizar sonhos também. Juntar o sonho de uma criança, o sonho de um pai que quer ser pai adotivo, e realizar esses sonhos para que essas famílias se fortaleçam, cresçam, se integrem e façam parte também desse processo de promoção humana. Então, muito obrigado, deputado Hermano Moraes, colegas da SEIGE, da primeira, segunda e terceira varas da infância e juventude, que estão também presentes aqui, e todos aqueles do sistema de proteção, da rede de proteção, e também da SEJAI, que é vinculada lá, à Corregedoria Geral de Justiça, que está aqui também representada pela servidora Nádia, que é o órgão que tem a competência para julgar adoções internacionais, que também é um órgão novo. As adoções, quer sejam nacionais, quer sejam internacionais, são procedimentos e modalidades idôneas e que merecem respeito e devem ser promovidas. Muito obrigado.

Eu sou meio refratário a usar aquele termo da moda. Mas nós acabamos de ouvir um ícone, né, dessa causa, né? Doutor José Dantas, essa grande figura humana. E agora, também com igual satisfação, teremos a oportunidade de ouvir a palavra da jovem senhora Juliana Almeida Sá de Moraes, que eu estava conversando com ela, que talvez a gente seja parente, né? Depois vou. Pelas origens, acho que é capaz de nós sermos parentes. Ela que é mãe de Mateus, Esmeralda, Maria Flor, esposa de Felipe Bruno, quem também parabenizo, e que falará em nome dos homenageados.

Bom dia, excelentíssimo senhor presidente da mesa dos trabalhos e propositor, deputado estadual Hermano Moraes, senhora coordenadora de promoção e defesa dos direitos humanos da Secretaria Estadual das Mulheres, da Juventude, da Igualdade Racial e dos Direitos Humanos, Rosângela Rosa Maria Ferreira de Melo, neste ato representando o governo do estado do Rio Grande do Norte, excelentíssimo senhor coordenador estadual da Infância e da Juventude do TJRN, o juiz doutor José Dantas de Paiva, neste ato representando o presidente do Tribunal de Justiça do estado do Rio Grande do Norte, o desembargador Ibanês Monteiro, excelentíssima senhora procuradora-geral de Justiça Adjunta Juliana Limeira Teixeira, excelentíssimo senhor secretário adjunto municipal da Igualdade Racial, Direitos Humanos, Diversidade, Pessoas Idosas e Pessoas com Deficiência, Tiago Barreto Ramos Chinoco, neste ato apresentando o excelentíssimo senhor prefeito municipal de Natal, Paulo Eduardo da Costa Freire. Bom dia a todos. Vou pedir licença, estou de máscara hoje, que eu tenho uma doença autoimune, fiz uso de uma medicação que baixa a minha imunidade, então, para me prevenir, eu preciso estar de máscara, mas eu acho que não vai afetar, né, na compreensão. Eu resolvi escrever o discurso para não perder nas palavras, tá? Me disseram também que eu tenho um tempo curto, então, vou pedir licença para ler, vou explicar um pouquinho também. Eu estava até comentando com o doutor José Dantas que ontem a gente estava falando um pouquinho sobre árvores e seus frutos, e aí eu comentei com ele que na quarta-feira eu escrevi o discurso porque tinha uma ideia que ficava na minha cabeça que se eu não escrevesse ela não iria sair, e tinha total ligação com isso que ele tinha trazido ontem. E aí eu estava comentando com ele, não era plágio, não, era só sintonia, tá certo? Pesquisas recentes sobre o funcionamento das florestas mostram que existe uma rede de comunicação no subsolo que conecta uma árvore à outra. Essa rede faz com que as árvores menores, que estão na sombra e não conseguem receber tantos nutrientes, recebam o que precisam. As árvores mais fortes compartilham nutrientes através dessa rede, da mesma forma que avisam se existe um perigo e as ajudam a se proteger. Escolhi usar esse exemplo hoje porque gostaria que vocês imaginassem um cenário onde cada um aqui, cada uma dessas entidades, dessas pessoas que a gente está homenageando hoje, fosse parecido como um elemento dessa rede que está conectada, né? Similar àquela que a gente encontra nas florestas. Os meus filhos, e assim como tantas outras crianças, eles são como essas árvores menores, eles germinaram em um local que não era propício. E eles precisaram que essa rede fosse acionada para que sobrevivessem enquanto não nos encontrávamos. Quando recebi o convite para falar em nome dos homenageados, eu fiquei preocupada, primeiramente, que é um peso. Mas olhando melhor a lista de nomes, eu me lembrei dessa rede e me senti conectada. Não diferente das árvores, nós também precisamos de uma rede de suporte, e por coincidência ou não, percebi que, de certo modo, acabo tendo uma conexão com esses homenageados, e que a rede de suporte que tivemos dessa trajetória na formação da nossa família estava quase toda representada aqui. Vejamos. Nós fizemos o curso de pretendentes pela SEJ. Na época, estávamos morando no interior e quem foi responsável pelo curso de pretendentes foi o pessoal da SEJ. Como voluntários do Acalanto, trabalhamos em parceria com Afeto e Abrace, acolhendo pretendentes, famílias, adolescentes e promovendo a causa da adoção. E essa experiência nos ajudou.

a construir um ótimo repertório para tornar essa jornada muito mais leve. Doutor José Dantas, que tanto ouvi falar ao longo desses 20 anos que estou acompanhando o trabalho do Acalanto, tem contribuído enormemente para o fortalecimento dessa rede, além de ser pai do Zezinho, com quem eu trabalhei no SENAC anos atrás. Doutor Sasha, que não conhecia pessoalmente, mas que tanto ouvi falar pela contribuição em todo esse na luta, né, pelo direito das crianças e adolescentes, por onde ele passa. E sei também que teve um papel super importante, né, ajudando o pessoal de Mossoró. Doutor Sérgio foi o juiz responsável pela adoção dos nossos filhos. Né, e junto com a sua equipe, né, ele me lembra toda a equipe, então, Ana Andréia, Michele, doutora Mariana também, que estavam presentes, e que, por coincidência, já conhecia meu pai, porque meu pai atuou também no interior, meu pai é advogado, e aí ele atuou no interior, e doutor Sérgio trabalhava lá também. Então, é uma feliz coincidência. E Simone, que junto com as outras colegas tem esse projeto lindo na CEPA, né, na UFRN, que dá um suporte psicológico para crianças e adolescentes institucionalizados que já estavam acompanhando os nossos filhos e nos direcionaram com muita atenção, acolhimento e amparo, especialmente no início do processo. Percebo então que a nossa família é fruto da dedicação, esforço, doação e amor de cada um deles. Assim como eu tenho certeza que Ana Yassi e Dr. Micucci também representam esse suporte para tantas outras famílias. Para completar essa rede de conexões, a nível de ideias e valores, a nossa família tem forte influência da maçonaria. Uma vez que Felipe, meu esposo, é demolei maçom, eu sou filha de Jó, meu pai maçom, o que nos conecta ao deputado Hermano Moraes. Ou seja, eu estou em casa. Sei que estou aqui hoje para receber uma homenagem, mas diante dessa percepção de rede, me vejo como representante de um dos vários frutos que vocês cuidaram e ajudaram a crescer. John Lennon, na sua música Imagine, fala que ele é um sonhador, mas que ele não é o único. Mesmo em meio a tantas dificuldades, tantas coisas para melhorar ainda nessa rede, mas não só nesse processo e nesse ambiente, mas no mundo como um todo, né? Tantas guerras, tanta violência, tanto adoecimento mental. Eu ainda insisto em ser uma sonhadora e ter esperança de plantar sementes para um mundo melhor. E não poderia estar mais honrada do que estar aqui hoje, representando todos os homenageados, porque aquece meu coração saber que se eu sou uma sonhadora, esse cenário me mostra que eu não estou sozinha. Então, muito obrigada.

Depois dessas belas, emocionadas e emocionantes palavras de Juliana Moraes, depois vamos descobrir aí o nosso parentesco, nós convidamos a todos para a imposição de respeito, ouvimos a execução do hino do Estado do Rio Grande do Norte.

Já estamos caminhando para o encerramento desta sessão solene e eu gostaria de, antes da conclusão, convidar os homenageados, seus familiares, autoridades aqui presentes, para se posicionarem em frente aqui da mesa dos trabalhos, logo após o encerramento, para que nós possamos fazer uma foto oficial que ficará nos arquivos desta Casa Legislativa. Não obstante, quero dizer, inclusive, aos que estão aqui na plateia, que poderão também adentrar aqui o plenário para participar das fotos logo depois. Vamos registrar esse momento tão especial, né? Tão emblemático e que eu diria também que certamente vai tocar o coração de muitas pessoas e de muitos lares. Gostaria de fazer um agradecimento especial ao pessoal do cerimonial, pessoal da TV Assembleia, a equipe do TJ, que nos ajudou tanto na organização dessa sessão. A quem parabenizo também por toda a organização da 12ª semana da adoção. Agradecer também às entidades que estiveram conosco, e estão sempre conosco, não só para organizar eventos dessa natureza, mas que estão no dia a dia trabalhando por essa causa tão bonita. Agradecer também ao pessoal do nosso gabinete, que vejo aqui no plenário, Fernanda, Amanda, Simone. Temos alguns aqui também nas galerias, todos imbuídos no mesmo propósito, fazendo o seu trabalho, mas fazendo tudo com muito amor. Sendo assim, nada mais havendo a tratar e agradecendo pela presença e participação de todos, declaramos encerrada a presente sessão solene. Parabéns a todos. Muito obrigado.

0: parabéns é o singular de parabéns. As duas formas estão corretas, mas uma está no singular e a outra está no plural. Meus parabéns, vamos cantar os parabéns e parabéns atrasados. Perceba que você tem que concordar o parabéns com todo o complemento da frase, que tem que estar no plural. Para mais dicas e curiosidades sobre a língua portuguesa, acesse o Instagram, @canseidenãosaber. Um abraço e até a próxima aula.
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seja bem-vindo a mais um programa da série Acorde Poesia. Nossa viagem chega a mais uma cidade litorânea do Rio Grande do Norte. Continuamos em nossa rota do sertão para o mar. E aos poucos você vai conhecer as cidades que fazem parte desse importante polo turístico potiguar. Chegamos a uma das cidades mais visitadas por viajantes e turistas. E queremos te fazer um convite. Conhecer uma península entre o mar azul e um braço de mar de águas verdes. Assim é Galinhos, no Rio Grande do Norte. A primeira referência que se tem foram as terras de propriedade do padre jesuíta João de Melo, no Porto de Galo, local bastante propício à pesca devido à abundância de peixes voadores e galos, atraindo pescadores que se fixaram em suas aldeias e iniciaram o povoamento da localidade. O nome de Galinhos surgiu por causa dos peixes galos da região, que por serem de pequeno porte, eram chamados pelos pescadores de galinhos. A cidade fica a cerca de 166 quilômetros de Natal. Sua população é estimada em aproximadamente 2.500 habitantes. Atualmente, Galinhos vem despontando como um novo destino turístico devido às suas praias desertas e à paisagem preservada da região. Suas principais atrações são a Praia de Galinhos, a Praia do Farol, as Dunas do Capim, a Praia de Galos, a Duna do André e o passeio de barco pelo Rio Aratuá. Galinhos é mesmo um lugar encantador e é neste cenário paradisíaco que encontramos os acordes e a poesia que embalam o modo de vida local.

Galinhos é uma paixão desde criança, né? Sem falar a cidade que é tranquila, sossego, de beleza também, né? Exuberante, que é beleza demais a nossa cidade. E eu, particularmente, né, eu acho que é o lugar perfeito para morar, para criança e para viver também. Então eu não tenho pretensão nenhuma de se mudar de Galinhos para outro lugar. Eu comecei a surgir essa paixão de pequeno, né? Com meus 14 anos, eu vi o pessoal tocando e eu fazia gravar as notas que ele fazia e fazia no dedo em casa, fazia no braço. Eu não tinha instrumento, né? Não tinha condição para comprar um instrumento, aqui era bem difícil. Então, como eu consegui o meu primeiro violão, eu já sabia 4 notas sem eu nunca ter pegado no violão, né? Aí nunca tive aula, aprendi autodidata, né? Fui aprendendo aos poucos, migrando, pegando algumas partes de algumas pessoas que sabia, dar algumas dicas, algumas notas, alguma coisa. E hoje, graças a Deus, eu tô vivendo bem, né? E transmitindo a mensagem que eu sinto, do que eu sinto, né? Da minha paixão. É o que eu gosto de fazer mesmo, é a música.

sossego, natureza, amor, tranquilidade, paz. É isso aqui que Galinhas oferece, né? Diferente de alguns que oferecem balada, agitação, Galinhas oferece um contato maior com a natureza. Sem falar do visual, né? Da Duna do André.

É, de você poder ver as salinas, ver o mar e ver o lado do rio aqui com o pôr do sol nascendo. Eu ainda incrementei um instrumento novo, né? Um violino, que é uma novidade, para mim também é uma novidade. E já estou fazendo algumas apresentações no pôr do sol.

Quanta inspiração, hein? E aí, gostou do passeio? A nossa série continua. No próximo encontro, vamos conhecer o município de Guamaré e saber um pouco da história e atrativos turísticos. Vamos conhecer o trabalho do poeta cordelista Francisco de Betânia. O Acorde Poesia do Sertão para o Mar vai ficando por aqui. Até o próximo. Tchau, tchau.

0: nossos principais atrativos aqui é a Cachoeira do Pinga, a maior cachoeira perene do estado do Rio Grande do Norte.
1: Esse lugar é um ponto turístico muito forte, né, do nosso município. É uma água, tem uma temperatura amena. Essa água que corre na torneira embaixo, na bica. Então eles vêm para isso, para tomar o banho de bica.
2: Então Porto Alegre tem um potencial muito grande. É uma cidade, vamos dizer assim, diferenciada no Alto Oeste Potiguar, né?

0: quando chega o turista aqui, que a gente tem o prazer de receber e demonstrar que realmente no sertão, no auto-oeste aqui do sertão potiguar, também há cultura e há também perigo.
1: A gente já tem colhido muito bom resultado. Primeiro pela quantidade de empregos gerados aqui hoje, né? São 130 diretos, né? E agregou muito.

lugar é um dos favoritos dos turistas que passam pelo município. O local tem 96 metros de altura e esconde água entre as pedras durante todo o ano.

nossos principais atrativos aqui é a Cachoeira do Pinga, a maior cachoeira perene do estado do Rio Grande do Norte. Nós vamos estar agora com a reestruturação do restaurante da Bica, mais um empreendimento que vai vir, que nós vamos estruturar, reestruturar o restaurante para que possa melhor atender, né, o visitante e as demandas. Música.

0: na Serra de Porto Alegre, encontramos um dos principais encantos naturais, o Terminal Turístico da Bica, de água pura e cristalina, e que é um dos principais pontos de visitação dos turistas que vêm ao município. O local tem aproximadamente 550 metros de altura e escorre água durante todo o ano pelas pedras.
1: Esse lugar é um ponto turístico muito forte, né, do nosso município. A importância disso aqui é o que nós temos, que eu chamo de ouro branco, que é a nossa água, de nascentes, nós temos com várias nascentes. O turista ele vem para aqui para se deliciar nas águas frias, né? É uma água que tem uma temperatura amena. Essa água que corre.

corre na torneira embaixo, na bica. Então eles vêm para isso, para tomar o banho de bica, não é? Como a gente tá tomando banho de bica com água mineral. A gente tem esse prazer de dizer isso, né? Porque a gente tem essas fontes de águas naturais mineral que a gente foi criado aqui dentro, né? Tomando banho de bica, bebendo água da bica, levando água para casa, né? E hoje esse lugar foi transformado nesse ponto turístico para trazer o turista para conhecer um pouquinho de Porto Alegre. Eles gostam do ambiente, eles gostam do lugar, né? Pela tranquilidade que a gente tem, é a paz do lugar, o verde, a zoadinha das águas, né? O banho de bica, enfim, é isso que eles buscam, né? Essa tranquilidade, essa paz que a gente tem aqui.

Alegre, como se sabe, uma cidade antiga, terceira vila a ser instalada na então capitania do Rio Grande, né? E dos de 1761. Nesse contexto turístico, então, Porto Alegre se destaca, né, por ser um município indutor aqui do turismo da região, né? Nós estamos dentro da região turística Rota do Frio, juntamente com demais municípios circunvizinhos, Riacho da Cruz, Viçosa, Martins e Serrinha dos Pintos. E Porto Alegre, junto com Martins, são os municípios indutores aqui da região.

aqui desde 2011, né? Comecei com um negócio pequeno, não tinha pousada, não tinha a parte de hotel, né? Era só um mirante, um pequeno espaço, até mesmo porque eu acreditava, mas não acreditava o quanto o potencial de Porto Alegre oferece.

0: Então, Porto Alegre tem um potencial muito grande, né? Uma cidade, vamos dizer assim, diferenciada no Alto Oeste Potiguar, né? Incluindo as suas belezas naturais, cachoeira e fontes, né? Natural. Então, Porto Alegre tem um potencial muito grande e me trouxe, me despertou a necessidade de começar com a parte de hospedagem.
1: A gente espera que haja investimento privado, principalmente. Existem algumas pessoas interessadas na construção de alguns empreendimentos, mas a gente espera que isso possa se fortalecer cada vez mais, né? Nós temos empreendimentos já interessantes aqui, com chalés e tal, e temos outros a serem implantados.
0: Estamos hoje já aproximando aí 32 apartamentos, entre eles com as acomodações desde casal, single, triplo, quádruplo e assim sucessivamente.

0: O diferencial é que aqui a gente tem, recebe os nossos clientes como se estivesse em casa, né? É diferente de um hotel que você tem o contato com o gerente e talvez de uma forma que não seja tão segura. Então, se houver alguma falha, ela será coberta pela simplicidade e o jeito que nós acolhemos nossos clientes.
1: Vem principalmente da capital, vem aqui de Mossoró, aqui da própria região, dos municípios circunvizinhos, também aqui da Paraíba, devido à proximidade, e também Ceará, devido à proximidade.
0: Eu tenho clientes e turistas desde a cidade de Porto Alegre, tanto para gastronomia quanto para hospedagem. Imagina, gente de Porto Alegre se hospeda em Porto Alegre. Isso acontece. Claro que a gente tem João Pessoa, de Natal, Fortaleza, a região da Paraíba em geral, vamos dizer assim, a gente tem clientes de todos os lugares, de São Paulo, de Brasília, né, os filhos ausentes que moram, que vêm passear e traz visitantes, né, do Rio Grande do Sul, de todos os lugares, mas o maior número de hóspedes e de clientes é num raio de 150 a 200 quilômetros.

nós estamos cada dia mais melhorando nosso serviço e atendimento. Por exemplo, deixa de ser só aquela coisa pá, mas para chegar um artigo de luxo. Então há um processo entre gerações também, a transformação. Nossa, quando chega o turista aqui, que a gente tem o prazer de receber e demonstrar que realmente no sertão, no alto oeste aqui do sertão potiguar,

Hoje a gente tem peças no Brasil inteiro. É interessante isso. Temos também fora do Brasil, temos Portugal, Estados Unidos e França. Nós temos diversos seguidores nas redes sociais também. E isso nos dá cada vez mais a questão da responsabilidade de um bom trabalho, para que o turista volte para comprar e indicar.

terras do Oeste são conhecidas por mirantes como este. De belezas e paisagens inconfundíveis, eles são paradas obrigatórias para quem vem visitar e contemplar um fim de tarde.

Meu pai tinha esse terreno aqui e eu já era... Tem um poço aqui muito bom, né? Com uma vazão muito boa. E eu era de olho nesse poço, né? E é incrivelmente, né? Já vi geólogos pra cá e já fizemos assim, pequenos estudos. Aqui fica pertinho da Casa de Pedra, né? Caminho de água aqui entre a Casa de Pedra e a cidade de Lucrécia. Tivemos uns estudos aqui e graças a Deus fomos abençoados, né? No meio aqui do deserto, do sertão mesmo, fomos abençoados.

a gente já tem colhido muito bom resultado. Primeiro pela quantidade de empregos gerados aqui hoje, né? São 130 diretos, né? E agregou muito, principalmente aqui no Polo Serrano, né? Martins, Porto Alegre, nessa região serrana aqui. Os hotéis aí, final de semana de Martins, estão sempre lotados, sabe? E isso foi muito bom.

todo mundo fica encantado, né? Fica encantado de verdade no meio aqui do sertão, no meio do nada, né? Do deserto. E ter esse oásis aqui que é com a gente aqui no parque, né?

assim, os três estados aqui vizinhos, que são os principais, né? Mas a gente tem relatos de gente vindo de muito longe para vir, e tem até excursões programadas já até maio do próximo ano, o pessoal de longe para vir para cá.

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3: Estamos chegando com mais um programa Emprego. Nesta edição, vamos ver como estão os debates sobre a proposta de mudança da chamada escala 6x1 do trabalhador brasileiro. Tem também uma novidade no segmento da fotografia. São os registros de atividades esportivas de amadores e profissionais. E você se lembra da velha e boa propaganda do boca a boca? Pois saiba que a prática se profissionalizou e virou plataforma digital. Cuidados com atestados médicos e adiantamento do 13º são os temas das nossas comentaristas. E por aqui você também fica por dentro dos concursos públicos com inscrições abertas. O Emprego está no ar com dicas e oportunidades para você ficar bem informado.

0: Você já deve ter ouvido falar nos últimos meses que está em análise no Congresso Nacional possíveis mudanças no que se chama de escala 6x1, que é um modelo de jornada de trabalho onde se trabalha por 6 dias consecutivos com 1 dia de folga. No Brasil, esse regime está no centro de um intenso debate legislativo com propostas avançando para sua extinção em favor de jornadas reduzidas.
1: Como no resto do Brasil, a escala de trabalho 6x1 é a mais comum no Rio Grande do Norte. Para ter direito a uma folga, o empregado trabalha por 6 dias consecutivos, como está previsto na CLT. Esse modelo é amplamente adotado em setores que demandam funcionamento contínuo, como comércio, serviços, saúde e indústria.
2: Pela legislação brasileira, atualmente a jornada de trabalho padrão está em 44 horas semanais, sendo distribuídas em até 6 dias, com um limite diário de 8 horas, podendo ter acréscimo de horários extras.
1: Para a deputada estadual Divaneide Basílio, é isso que precisa mudar. Para ela, a jornada 6x1 é exaustiva e deixa o trabalhador sem tempo para atividades pessoais. Por isso, o fim dessa escala, que está em tramitação no Congresso Nacional, é um marco histórico, caso seja aprovado. O novo modelo reduziria a carga horária para 40 horas semanais, sem corte nos salários e com 2 dias de descanso, o sábado e o domingo.
3: Eu já fiz parte, né, dessa escala. Eu sei o quanto é difícil uma rotina de trabalho tão pesada e eu queria estudar. E era muito difícil, né? Como você faz uma escala de trabalho que pesa todos os dias e como você divide esse horário com estudar. E eu estou falando de uma jovem estudante. Agora, hoje, quando eu penso nessa escala e penso nas mulheres e penso nas mães atípicas, como você mencionou também, que dia essas mulheres têm para elas mesmas, né?
1: O presidente do Sindicato dos Supermercados diz que a jornada menor vai proporcionar menos desgaste físico, mental e emocional para os empregados do setor.
4: Vamos ter mais espaço para lazer, vamos ter mais espaço para ter o nosso espaço religioso, ter o nosso espaço também para a juventude estudar, né? E, acima de tudo, vai trazer para as trabalhadoras e trabalhadores menos cansaço físico, mental e emocional, que é o que nós estamos vendo hoje na nossa categoria.
1: Já para o presidente da Fierne, levando em consideração o contexto atual, discutir um projeto de tamanha magnitude e impacto na economia em um momento eleitoral e com tamanha rapidez é prematuro.
5: Vamos imaginar o 13º, vamos imaginar aqui 1/3 de férias, vamos imaginar que o aumento da taxa na multa do FGTS, na rescisão, foram projetos que tiveram tempo de discussão, tempo de maturação e tempo de implementação. Trazendo isso para o que está sendo proposto,

visto hoje, o que a gente avalia é que, no momento eleitoral, discutir um projeto de tamanho impacto na economia é preciso.

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9: 12:09. 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
6: Meio-dia e 11.
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6: Meio-dia e 13.
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2: As sessões solenes representam momentos significativos no calendário legislativo, onde o plenário se reúne para celebrar eventos relevantes ou prestar homenagens a pessoas que se destacam dentro e fora da instituição. Durante essas sessões, é deliberado o requerimento de qualquer deputado. Uma característica marcante das sessões solenes é a permissão para a presença de convidados especiais, tanto à mesa quanto no recinto do plenário. Isso cria um ambiente que prestigia figuras importantes para a sociedade potiguar, fortalecendo laços e reconhecendo contribuições significativas para o Estado. As sessões solenes na Assembleia Legislativa do Rio Grande do Norte são momentos de celebração, reconhecimento e prestígio, reforçando o papel da instituição como um espaço de valorização e representatividade.
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6: Meio-dia e 16.
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6: Meio-dia e 18.
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1: 12:20. 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
6: Meio-dia e 22.
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6: Meio-dia e 24.
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15: Minuto da Inclusão.
16: Olá, Brasil! Existem diversas palavras e expressões incorretas referentes às pessoas com deficiência, que, na verdade, traduzem preconceitos presentes na sociedade. Inválido, paralítico, excepcional ou portador de necessidades especiais são alguns exemplos usados ao longo da história e ainda hoje muito difundidos. Esses termos indicam ideias erradas, pois estão relacionados com as noções de incapacidade, ineficiência e dependência. A expressão correta é pessoa com deficiência, ou seja, primeiro vem a pessoa e depois sua deficiência, que representa uma condição também determinada pelo meio econômico e social no qual a pessoa está inserida. Assim, quanto mais acessível for o ambiente social, menor é a limitação da pessoa. Portanto, vamos usar e divulgar o termo correto e o seu significado, e com isso, combater o preconceito. Tuca Munhoz para o Minuto da Inclusão.
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3: Meio-dia e 26. 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
0: Meio-dia e 33. 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
6: Meio-dia e 48.
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0: 1:03. 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
3: 1:31. 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
8: 1h49.
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1:52.

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10: 2:03. 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
0: 2:18. 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
6: 2h35.
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8: 2h48.
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3: 3:02. 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
7: 3:19.
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0: Muito obrigado. Henrique Pacheco no contrabaixo.
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1: Minuto da Inclusão.
2: Olá, Brasil. Existem diversas palavras e expressões incorretas referentes às pessoas com deficiência, que, na verdade, traduzem preconceitos presentes na sociedade. Inválido, paralítico, excepcional ou portador de necessidades especiais são alguns exemplos usados ao longo da história e ainda hoje muito difundidos. Esses termos indicam ideias erradas, pois estão relacionados com as noções de incapacidade, ineficiência e dependência. A expressão correta é pessoa com deficiência, ou seja, primeiro vem a pessoa e depois sua deficiência, que representa uma condição também determinada pelo meio econômico e social no qual a pessoa está inserida. Assim, quanto mais acessível for o ambiente social, menor é a limitação da pessoa. Portanto, vamos usar e divulgar o termo correto e o seu significado, e com isso, combater o preconceito. Tuca Munhoz para o Minuto da Inclusão.
1: Realização: Instituto MIDI, www.midi.org.br. 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
8: 3:32.
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3: 3h48. 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
2: Você sabe para que serve a Assembleia Legislativa? Como essa instituição atua e qual o seu papel para o Brasil? A Assembleia Legislativa é uma instituição fundamental no sistema democrático brasileiro. Ela é responsável por elaborar, discutir e aprovar leis que afetam diretamente a vida dos cidadãos, abrangendo desde questões locais até temas de interesse nacional. Além disso, a Assembleia também fiscaliza o Poder Executivo, garantindo que as políticas públicas sejam implementadas de forma eficiente e de acordo com o interesse da população. Ou seja, é o lugar onde os representantes do povo se reúnem para debater e decidir os rumos do Estado.
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10: 4 e 4. 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
6: 4:18.
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8: 4:34.
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7: 4h49. 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
1: Salve, salve, João. Que maravilha. Muito obrigado pelo convite. Vamos jogar essa partida de futebol junto, irmão? Vamos pro gol!

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2: As sessões secretas são reuniões realizadas pela Assembleia Legislativa em caráter reservado, com o propósito de deliberar assuntos sensíveis e de impacto relevante. O evento pode ocorrer tanto durante as sessões ordinárias quanto extraordinárias e são conduzidas em sigilo. Os assuntos discutidos nas sessões secretas podem incluir a eleição ou aprovação de escolhas de conselheiros do Tribunal de Contas Estadual, desembargadores e procurador-geral, bem como a suspensão de imunidades parlamentares ou processos penais envolvendo deputados. Além disso, as sessões secretas podem ser convocadas por maioria absoluta de votos no plenário, por decisão do presidente da Assembleia ou mediante requerimento de deputados, quando assim julgarem necessário. As sessões secretas desempenham um papel fundamental na condução de assuntos delicados e de interesse público, garantindo o devido sigilo e a proteção das informações

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2: Eu sou Maria Clara de Souza, sou Fábio Silva Lima, sou Orlando Barreto Pereira, eu sou Gilvana, eu sou Lourenço.
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8: 5 e 5. 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
0: 5:16. 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
0: 5h33. 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
8: 5h48.
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0: 6:02. 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
0: 6:17. 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
2: Olá, estamos começando mais um Jornal da Assembleia. Confira na edição de hoje. A Assembleia Legislativa faz sessão solene em homenagem à Semana da Adoção. Inscrições do Enem começam na segunda. O Governo do Estado convoca mais de 530 professores aprovados em concurso para a Rede Estadual de Ensino. Eu sou Carlos Henrique Góes e trago essas e outras notícias agora.
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2: A Assembleia Legislativa do Rio Grande do Norte realizou uma sessão solene em homenagem à 12ª Semana Estadual da Adoção, que esse ano traz como tema Amor, a verdadeira fórmula da adoção. A sessão aconteceu em conjunto com a deputada Divaneide Basílio, do PT, 3 dias antes do Dia Nacional da Adoção, lembrado a cada 25 de maio. A Coordenadoria Estadual da Infância e Juventude do Rio Grande do Norte destacou que, em seus dados oficiais, existem 243 crianças e adolescentes acolhidos, desses 52 estão aptos à adoção e 48 já em processo. Durante a sessão, a homenagem foi estendida aos grupos de apoio à adoção Abrace Parnamirim, Acalanto Natal e Afeto Mossoró. Ainda foram reconhecidos como responsáveis por transformar vidas. Através do amor, a servidora do Tribunal de Justiça, Ana Yacide Almeida Bezerra, o médico pediatra Francisco Américo Micucci, o juiz titular da primeira vara da infância e juventude da comarca de Natal, José Dantas de Paiva, a psicóloga Juliana Almeida de Sá Moraes, que é mãe adotiva de 3 irmãos. Além dela, o promotor de justiça, Sacha Alves do Amaral, o juiz titular da segunda vara da infância e da juventude, também da comarca de Natal, Sérgio Roberto Nascimento, e a professora da UFRN, Simone Fernandes de Melo. Inscrições do Enem começam na segunda. As provas vão ser realizadas em novembro. Detalhes com Bárbara Freire.
1: O Ministério da Educação publicou o Exame Nacional do Ensino Médio, Enem 2026. As inscrições começam na próxima segunda-feira e seguem até dia 5 de junho, exclusivamente

0: gente pela internet. No site enem.inep.gov.br/participante. As provas serão aplicadas nos dias 8 e 15 de novembro. Para este ano, o Instituto Nacional de Estudos e Pesquisas Educacionais, o INEP, responsável pela aplicação do certame, estima aumentar cerca de 10 mil o número de locais de prova em todo o país. A taxa de inscrição continua no valor de R$ 85,00 e o pagamento deve ser feito até 10 de junho. Uma das novidades deste ano é que os alunos concluintes do ensino médio da rede pública terão inscrição automática no exame. Os estudantes do terceiro ano serão inscritos a partir de dados encaminhados pelas redes de ensino. Bárbara Freire para o Jornal da Assembleia.
1: Emprego.
2: Governo do Estado convoca mais de 530 professores aprovados em concurso público para a rede estadual de ensino. Cleide Villanova.
3: O governo do Rio Grande do Norte, por meio da Secretaria de Administração, anunciou a convocação de mais de 530 professores aprovados no concurso público da educação estadual. A medida foi publicada no Diário Oficial do Estado nesta sexta-feira. Com a nova convocação, o número total de docentes chamados pelo Estado chega a 2.137 profissionais, fortalecendo o quadro efetivo da rede estadual de ensino. O concurso público da educação previa inicialmente 598 vagas para cargos de professor e especialista em educação. No entanto, diante da necessidade de reforço na rede estadual, o quantitativo de convocação foi ampliado ao longo do processo. Os convocados para ocuparem os cargos na Secretaria de Educação devem apresentar a documentação que está descrita no edital em um prazo de até 30 dias. Cleide Villanova para o Jornal da Assembleia.
2: A seguir você confere. Transparência nos serviços de internet avança na Comissão de Defesa do Consumidor da Assembleia Legislativa. Receita Federal libera consulta ao maior lote de restituição da história. Governo do Rio Grande do Norte prepara projeto para criar distrito industrial em Mossoró.
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3: A Comissão de Defesa do Consumidor, dos Direitos Humanos e Cidadania da Assembleia Legislativa do Rio Grande do Norte aprovou nesta semana projeto de lei que obriga empresas prestadoras de internet móvel e banda larga pós-paga a informarem nas faturas mensais dados sobre a velocidade diária de recebimento e envio de dados que são entregues aos consumidores. A proposta é de autoria do deputado Taveira Júnior, do PSDB, e foi aprovada por unanimidade. Durante a reunião, também avançou o projeto da deputada Divaneide Basile, do PT, que institui protocolo de atuação antirracista e de combate à intolerância religiosa na rede pública estadual de ensino. A matéria recebeu parecer favorável e foi aprovada com substitutivo da Comissão de

0: Constituição e Justiça. Outra proposta aprovada foi do deputado Francisco do PT, que institui a política de formação em direitos humanos e combate a preconceitos para servidores públicos e estaduais. Participaram da reunião os deputados Ivaneide Basílio, do PT, e Ubaldo Fernandes, do PSDB.
1: Economia.
0: Receita Federal libera consulta ao maior lote de restituição da história. Bárbara Freire.
2: A Receita Federal liberou nesta sexta-feira a consulta ao maior lote de restituição do Imposto de Renda da história. Um total de 8.750.000 contribuintes que vão receber a 16 bilhões. O pagamento contempla o primeiro lote da Declaração do Imposto de Renda Pessoa Física de 2026 e restituições residuais de anos anteriores. Em nota, a Receita informou que o lote recorde se deve à agilidade no processamento das declarações e no avanço das ferramentas de modernização e automação adotadas pelo órgão. O primeiro lote de 2026, informou o órgão, representa 40% das restituições previstas para serem pagas este ano. Dos 16 bilhões desse lote, 8,6 bilhões vão para contribuintes com prioridade legal no reembolso. A consulta pode ser feita no www.gov.br. Bárbara Freire para o Jornal da Assembleia.
0: Governo do Estado prepara projeto para criar distrito industrial no município de Mossoró. Detalhes com Cleide Villanova.
3: O governo do Rio Grande do Norte deve encaminhar à Assembleia Legislativa, nos próximos 30 dias, um projeto de lei para a criação de um distrito empresarial em Mossoró, no Oeste Potiguar. A iniciativa faz parte da estratégia estadual de ampliação da infraestrutura industrial e logística, e prevê geração de até 3 mil empregos diretos e movimentação anual mínima de R$500 milhões na economia. Segundo a Secretaria de Desenvolvimento Econômico do Estado, 7 empresas já demonstraram interesse em se instalar na área, que terá cerca de 10 hectares às margens da BR-304. O projeto prevê incentivos fiscais vinculados ao Programa Estadual de Desenvolvimento Industrial. Segundo o governo, não haverá cobrança de tributos sobre insumos que chegarem aos centros de distribuição. E na saída, a alíquota do ICMS será de apenas 1%. Cleide Villanova para o Jornal da Assembleia.
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0: Previsão do tempo para Natal neste sábado traz sol com nuvens e possibilidade de chuva passageira durante o dia. Noite com tempo firme, máxima de 30 e mínima de 24 graus. Eu sou Carlos Henrique Góes e essas foram as principais notícias de hoje no Jornal da Assembleia. Nós voltamos amanhã às 8 horas com a reprise desta edição. Até lá.
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1: 6h43. 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
5: 6h49.
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7: 7h20.
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10: 7h34. 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
8: 7h50.
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2: Olá, Brasil. 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Inválido, paralítico, excepcional ou portador de necessidades especiais são alguns exemplos usados ao longo da história e ainda hoje muito difundidos. Esses termos indicam ideias erradas, pois estão relacionados com as noções de incapacidade, ineficiência e dependência. A expressão correta é pessoa com deficiência, ou seja, primeiro vem a pessoa e depois sua deficiência, que representa uma condição também determinada pelo meio econômico e social no qual a pessoa está inserida. Assim, quanto mais acessível for o ambiente social, menor é a limitação da pessoa. Portanto, vamos usar e divulgar o termo correto e o seu significado, e com isso, combater o preconceito. Tuca Munhoz para o Minuto da Inclusão.
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8: 8:02.
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8: 8:17.
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